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tinha suspirado, tinha beijado o papel devotamente. Era a primeira vez que lhe escreviam aquelas sentimentalidades, e o seu orgulho dilatava-se ao calor amoroso que saía delas, como um corpo ressequido que se estira num banho tépido. Sentia um acréscimo de estima por si mesma e parecia-lhe que entrava enfim numa existência superiormente interessante, onde cada hora tinha o seu encanto diferente, cada passo conduzia um êxtase e a

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4: 9:32.

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8: 10 e 2.

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6: 11:01.

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2: 11:31.

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1: Meia-noite.
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1: 2 horas.
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1: 4 horas.
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2: 6 horas.
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4: Aleluia. Meus irmãos e irmãs, neste tempo de Páscoa, somos convidados a rezar com fé e devoção a oração do Regina Caeli. Rainha do céu, alegrai-vos, aleluia.
5: Porque quem merecestes trazer em vosso seio, aleluia.
4: Ressuscitou como disse, aleluia.
5: Rogai a Deus por nós, aleluia.
4: Exultai, alegrai-vos, ó Virgem Maria, aleluia.
5: Porque o Senhor ressuscitou verdadeiramente, aleluia. Oremos. Ó Deus, que vos dignastes alegrar o mundo com a ressurreição do vosso Filho Jesus Cristo, Senhor nosso, concedei-nos, vos suplicamos, que por sua Mãe, a Virgem Maria, alcancemos as alegrias da vida eterna. Por Cristo, Senhor nosso. Amém.
4: E agora recebamos com fé a bênção de Deus neste tempo de alegria que é o tempo pascal. Abençoe-vos o Deus Todo-Poderoso, Pai, Filho e Espírito Santo. Amém.
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2: 6:01.

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1: 6h28.
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1: 6:52.
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1: 6h59.
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3: 72.

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1: 76.
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3: Agora com as atualizações do trânsito na cidade de Petrópolis. Neste momento, o trânsito segue movimentado na Rua Bingen, Duas Pontes, e na Avenidas Piabanha e Ipiranga. No Centro Histórico, o tráfego

0: o tempo segue nublado na região. Na Serra de Petrópolis, o trânsito flui normalmente, com chuva fina em pontos isolados e visibilidade reduzida. Dirija com atenção.
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0: Fique agora com a previsão do tempo para a cidade de Petrópolis. Hoje, o dia será de céu nublado a encoberto, com chuva fraca. As temperaturas devem variar entre 12 graus Celsius de mínima e 18 graus Celsius de máxima. 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
11: 7h34.
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Eu tenho aqui em minhas mãos uma carta, uma cartinha de um ouvinte que nos escreve e que assina com o singelo pseudônimo de

Carlinho Orlando, seu noivo. Um caminhoneiro conhecido da pequena e pacata cidade de Miracema do Norte. 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

E você está ouvindo o CP ao vivo ao som de Don't You Love Me Anymore. Essa música lançada em 1986. Muito bom dia para você nessa manhã de quinta-feira, 21 de maio. Até uma da tarde por aqui, Malu Maia te fazendo companhia. E a gente continua com o CP ao vivo. Agora ao som de Preta Gil, Medida do Amor. Até 8h30, só as versões ao vivo e aqueles momentos super especiais.

0: Muito bom dia para você junto comigo nessa manhã de quinta-feira. São 8h17.
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0: meio.
1: E fica por aqui mais uma edição do CP ao Vivo, ao som de Maria Bethânia, interpretando Guita, uma canção de Raul Seixas, lançada por ele em 1974. O disco chegou às lojas no dia 1º de fevereiro, o álbum e a música Guita. Você ouviu também Elton John e ainda Marcelo Bonfá, o Teatro dos Vampiros, uma canção de Legião Urbana, grande sucesso da Legião, de 1991, sendo do álbum, do 5º álbum de estúdio da Legião Urbana. Fica por aqui mais uma edição do CP ao Vivo, de volta amanhã, a partir das 7h30 da manhã, encontro marcado só com as canções ao vivo.
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1: A Prefeitura de Petrópolis publicou ontem, em edição extraordinária, no Diário Oficial, o decreto de intervenção da empresa Turpe, pelo prazo inicial de 120 dias. A medida prevê que o município e a CPTrans não assumirão dívidas tributárias, previdenciárias ou trabalhistas anteriores à intervenção. Segundo o decreto, a atuação será parcial e voltada para garantir a continuidade do transporte público na cidade. A Prefeitura informou que a intervenção foi motivada por problemas como falhas nos horários dos ônibus, greves constantes e aumento das reclamações sobre os atrasos e de veículos quebrados. Ainda de acordo com o município, a paralisação dos rodoviários foi encerrada durante a madrugada desta quarta-feira e os ônibus começaram a voltar às ruas sob gestão da Prefeitura e acompanhamento da CPTrans. Próximo CP Notícias às 9h30 da manhã. 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
1: Muito bom dia para você na UCP 8h35. Avril Lavigne.

0: Você ouviu o novo CPFM Sting, Englishman in New York, Sam Smith e ainda Ellen Oléria, Maria Maria.
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5: Olá, ouvintes. Nesta coluna, nós, alunos e professores do curso de Direito da UCP, vamos tratar de assuntos interessantes e esclarecer dúvidas no campo do direito. O assunto do momento é a vulnerabilidade socioeconômica que pode existir em uma relação jurídica entre fornecedor e consumidor. Essa vulnerabilidade está presente, por exemplo, quando o consumidor fornece à empresa informações sensíveis, como números de cartão de crédito em um site. Nesses casos, o consumidor fica vulnerável a fraudes e roubo de identidade. Por força da Lei Geral de Proteção de Dados, LGPD, a empresa tem obrigação de proteger os dados dos consumidores. Fique atento, acompanhe esta coluna para saber mais sobre isso. Eu sou Rodrigo Rivero, aluno do curso de Direito da UCP. Sem informação, não existe direito.
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0: Você ouviu Prince na UCPFM When Doves Cry? Cláudio Zoli, Azul da Cor do Mar.
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0: O estado de Santa Catarina, na região sul do país, registrou na manhã de hoje a menor temperatura do ano até agora. Em Bom Jardim da Serra, os termômetros marcaram menos 5,6 graus durante a madrugada, segundo os medidores. O frio intenso provocou geada e formou um verdadeiro tapete de gelo. Isso sobre a vegetação da cidade. Imagens divulgadas nesta manhã mostram áreas completamente cobertas pelo gelo. Outros municípios da Serra Catarinense também tiveram temperaturas negativas, como Urupema, Urubici e também São Joaquim. A Defesa Civil já havia alertado para a chegada de uma forte massa de ar frio no estado. Próximo CP Notícias, às 10h30 da manhã, apoio CP. 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
0: Vamos às atualizações das condições do trânsito nas estradas. Na Baixada Fluminense, a retenção entre os quilômetros 124 e 125, no sentido Rio de Janeiro, devido aos acessos à Linha Vermelha e também à Avenida Brasil. Na região Serrana, o quilômetro 81 opera em meia pista, no sentido Rio, por conta das obras. Em Itaipava, a Ponte do Arranha-Céu segue interditada no quilômetro 58, com desvios pela Feirinha de Itaipava e também pelo Catobira. Nos demais trechos, o trânsito flui normalmente, com chuva fina e visibilidade parcial. Dirija com segurança e uma ótima viagem para você. Próximo boletim de trânsito, às 11h30, apoio CP. 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
1: Muito bom dia para você na OCP 932. Agora você ouve Seal.

0: Cidade Negra, a estrada.
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8: Muito bom dia para você junto comigo aqui na UCP. 10 horas e 1 minuto.

0: você ouviu o nosso EPFM Oingo Boingo Stay Cranberries e Barão Vermelho enquanto ela chegar.
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0: Petrópolis alcançou 61,8 pontos no Índice de Progresso Social Brasil 2026, divulgado ontem. O levantamento avalia a qualidade de vida e desenvolvimento social nos municípios brasileiros. A cidade se destacou nos indicadores de acesso à informação e comunicação, e também em água e saneamento. Outros resultados positivos apareceram nas áreas de moradia, educação básica e também segurança pessoal. Por outro lado, o estudo aponta desafios em inclusão social, direitos individuais, acesso ao ensino superior e saúde e bem-estar. O índice avaliou os 5.570 municípios brasileiros com base em 57 indicadores sociais e também ambientais. Petrópolis ocupa a 44ª posição no estado do Rio e a 2.181 colocação no ranking nacional. Próximo CP Notícias, às 13 horas, apoio CP, tradição que inspira, qualidade que transforma.
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1: Muito bom dia para você nessa manhã de quinta-feira, 10h33.

0: Astronautas, Olhos Certos, Madonna, La Isla Bonita.
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5: Piso cerâmico ideal para centros comerciais. Durabilidade e estilo. A escolha do piso cerâmico para centros comerciais deve aliar resistência, estética e praticidade. O ideal são cerâmicas de classe 5, com alta resistência ao tráfego, fácil manutenção e acabamento antiderrapante em áreas externas. Para áreas internas, é importante que o piso resista a manchas e riscos, além de ter baixa absorção de água. Cores neutras e padrões discretos garantem elegância, enquanto formatos grandes ampliam visualmente o espaço. A escolha adequada valoriza o ambiente, reduz custos de manutenção e garante durabilidade em locais de alto fluxo. Gostou? Somos do curso de Arquitetura e Urbanismo da UCP. 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
7: Muito bom dia para você na UCP 11.4.

0: com Bring New Habs, Ivete Sangalo, Samarina.
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0: E fica agora com a atualização do trânsito em Petrópolis. Existe trânsito movimentado na região do Alto da Serra, nas duas pontes. No centro histórico, o fluxo de veículos segue normalmente, sem retenções. Em Correias, o motorista encontra trânsito movimentado próximo à antiga Montreal. Já em Itaipava, há pontos de retenção próximo ao número 9100, na Estrada União Indústria, seguindo até as proximidades do terminal rodoviário. Dirija com atenção e uma boa viagem para você. Próximo boletim de trânsito às 18h15, apoio CP. 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
0: Muito bom dia para você na UCP, 11h35. E agora você ouve Mariah Carey.

0: I Just Might e ainda Ana Vitória, Agora Eu Quero Ir.
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2: Aleluia. Meus irmãos e irmãs, neste tempo de Páscoa, somos convidados a rezar com fé e devoção a oração do Regina Caeli. Rainha do céu, alegrai-vos, aleluia.
3: Porque quem merecestes trazer em vosso seio, aleluia.
2: Ressuscitou como disse, aleluia.
3: Rogai a Deus por nós, aleluia.
2: Exultai, alegrai-vos, ó Virgem Maria, aleluia.
3: Porque o Senhor ressuscitou verdadeiramente, aleluia. Oremos, ó Deus, que vos dignastes alegrar o mundo com a ressurreição do vosso Filho Jesus Cristo, Senhor nosso, concedei-nos, vos suplicamos, que por sua Mãe, a Virgem Maria, alcancemos as alegrias da vida eterna. Por Cristo, Senhor nosso. Amém.
2: E agora recebamos com fé a bênção de Deus neste tempo de alegria que é o tempo pascal. Abençoe-vos o Deus Todo-Poderoso, Pai, Filho e Espírito Santo. Amém.
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5: Muito boa tarde para você, meio-dia e três. E a partir de agora está começando mais uma edição do Álbum CP. E você ouve de segunda a sábado, do meio-dia a uma da tarde. Uma hora inteirinha, sem nenhum intervalo. E para começar a edição de hoje, tem a música Fantasy, do projeto italiano de dance music Black Box. Foi lançada oficialmente em 1990 pelo Black Box. A faixa é um cover do sucesso do clássico lançado originalmente pela banda Huffle in the Fire de 1978. E você ouve agora.

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1: Shebop, de Cyndi Lauper, lançada oficialmente por ela em 2 de julho de 1984. E a gente continua até 1 da tarde emocionando você com as versões exclusivas e também matando saudades. E por falar em matar saudades, agora tem Beatles, de 1969.

0: E é nesse clima que fica por aqui mais uma edição do Álbum CD, ao som de Sherilyn. Got to be Real. Grande sucesso da cantora americana, lançada em 1978. A faixa foi o primeiro single da sua carreira e faz parte do álbum de estreia homônimo. Ouvimos também Inner Circle com Sweets e ainda o Rapa, Pescador de Ilusões. Essa música o Rapa lançou originalmente em 1996. A faixa faz parte do segundo álbum do grupo, do álbum de estúdio, intitulado Rapamundi. Fica por aqui mais uma edição do Álbum CP. De volta amanhã, a partir do meio-dia.
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0: A justiça francesa condenou hoje a Air France e a Airbus por homicídio culposo no caso do voo AF447, que caiu no Oceano Atlântico em 2009, durante a rota entre Rio de Janeiro e Paris. O acidente matou 228 pessoas e marcou a história da aviação mundial. Segundo as investigações, o Airbus A330 perdeu sustentação após falhas nos sensores de velocidade em meio a fortes turbulências. O Ministério Público apontou problemas no treinamento dos pilotos e na resposta da fabricante aos defeitos já conhecidos. A decisão foi anunciada quase 17 anos após a tragédia e representa um novo capítulo na busca por justiça das famílias das vítimas.
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0: Segundo a Climatempo, o tempo segue estável hoje em Petrópolis. Nesse momento, céu nublado sem chuva. As temperaturas variam com a mínima de 14 graus e máxima de 17 graus. À tarde e à noite de hoje, a previsão de chuva. Amanhã, o dia amanhece nublado, sem previsão de chuvas. Próximo CP Notícias às 14 horas. 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
0: Muito obrigado pela sua companhia. Fico por aqui e estou de volta amanhã, a partir das 8 horas da manhã.
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8: 1 e 4.

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3: Olá, ouvintes! Os alunos do curso de Letras da UCP apresentam assuntos interessantes e curiosidades acerca das letras vernáculas. O tema de hoje é sentenças latinas. Ergo qui me creativis bonus est, et ipsi meus est bonum. A tradução: o que me criou, portanto, é bom, e ele próprio é o meu bem. Essa foi uma sentença extraída do livro Confissões, do teólogo e filósofo Santo Agostinho. A frase está no capítulo Ação de Graças, em que, nesta autobiografia, ele agradece a Deus por ter deixado a vida que considerava de pecado para uma nova vida. Eu sou a Luana Mota, do curso de Letras da UCP.
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5: 1:33.

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1: 2 horas.
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4: O Ministério da Saúde anunciou hoje um novo protocolo no SUS para ampliar a prevenção ao câncer de intestino no Brasil. A partir de agora, homens e mulheres entre 50 e 75 anos, mesmo sem sintomas, poderão realizar um exame de fezes chamado FIT, usado para detectar sinais precoces da doença. O teste identifica pequenas quantidades de sangue oculto nas fezes e pode ajudar no diagnóstico antes do aparecimento dos sintomas. O exame é simples, menos invasivo e pode ser feito em casa. Segundo o Ministério da Saúde, a medida pode ampliar o acesso à prevenção para mais de 40 milhões de brasileiros. Atualmente, o câncer colorretal é o segundo tipo mais frequente no país. Próximo UCP Notícias às 15 horas. 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
1: 2 e 3.

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3: Sim, 3 e 2. O Ministério Público Federal vai se reunir amanhã, dia 22, com a concessionária Elovias para discutir melhorias na BR-040 em Petrópolis. O encontro será realizado na sede do Ministério Público Federal e terá como foco principal as condições do pavimento na pista de subida da serra. Durante a reunião, a concessionária deverá apresentar um plano de ação com soluções técnicas, cronograma de obras e equipes responsáveis pelos serviços. Estarão presentes representantes da ANTT, da Sociedade Civil, pesquisadores do COP e referência nacional em engenharia e pavimentação. Segundo o Ministério Público Federal, a Serra de Petrópolis exige atenção especial por conta do tráfego intenso de veículos pesados e das condições da pista. Antes da reunião, técnicos do Ministério Público Federal e da COP também farão uma vistoria no trecho da rodovia. Próximo UCP Notícias, às 4 horas da tarde. 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
3: Boa tarde, agora 5:04. Seguimos juntos até 8 horas da noite. Na sequência tem Coldplay. Viva la vida. Boa tarde.

0: Na UCB FM Mistérios MCs com Connect, Roberta Campos Quase Sem Querer, Human League, Human.
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0: Agora 3h34. Seguimos com Google Dolls.

0: na UCB FM, Tears for Fears com Pale Shelter, Armandinho, o Leãozinho. UCP 4 e 3.
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0: Segundo o levantamento divulgado esse ano pela Associação Brasileira de Transporte de Órgãos, com dados de 2025, o estado do Rio de Janeiro ocupa hoje o segundo lugar no ranking brasileiro de autorização familiar para doação de órgãos. Os dados mostram que o Rio registrou 67% de respostas positivas das famílias, acima da média nacional, que é de 55%. O estado fica atrás apenas de Santa Catarina. O resultado é atribuído ao fortalecimento das equipes médicas, das UTIs e das campanhas de conscientização sobre a importância da doação de órgãos. Atualmente, o estado conta com mais de 100 comissões hospitalares responsáveis pela identificação de potenciais doadores e acolhimento das famílias. Segundo a Secretaria Estadual de Saúde, um único doador pode salvar até 8 vidas. Próximo UCP Notícias, às 5 horas da tarde. 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
0: Agora 4 e 6. Blue Savannah. Erasure.

0: aqui em 106.3, Pitch Equalize, Eagle Eye Cherry, Save Tonight, The Outfield, Your Love. Boa tarde, 4:30.
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0: 4h33, The Cure na UCP.

0: Na UCP FM, UB40, Higher Ground. Andréa e Eu Preciso Te Ver. Morrissey, Sweet Heads.
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0: 4h59. A Prefeitura de Petrópolis abriu o período de contribuições da sociedade civil para o plano de contingência para o inverno de 2026. O documento preliminar foi apresentado ontem durante reunião extraordinária do Conselho Municipal de Proteção e Defesa Civil. O plano já está disponível no site da Prefeitura e as sugestões podem ser enviadas por e-mail para a Defesa Civil até o dia 10 de junho. Segundo o município, o objetivo é preparar a cidade para situações de emergência comuns no inverno, como estiagens prolongadas e incêndios florestais. O documento final, com todas as ações de preparação e resposta, será lançada no dia 22 de junho. Próximo UCP Notícias, às 18h30 da tarde. 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

0: Na UCP FM ouvimos North Barkley com Craze, Dennis Williams, Let Hear For The Boy, Shakira, Gypsy.
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0: 5:30. O Flamengo conversa com a CBF para tentar o adiamento da partida contra o Coritiba por conta dos desfalques antes da Copa. Pela Libertadores, o Palmeiras perdeu para o Cerro Porteño por 1-0 no Allianz Parque e complicou a liderança do grupo. Na noite de ontem, o Flamengo venceu o Estudiantes por 1-0 com gol de Pedro e garantiu vaga antecipada nas oitavas de final da competição. No São Paulo, o zagueiro Dória pediu rescisão contratual após relatar ameaças de torcedores. No esporte petropolitano, atletas da cidade seguem participando de competições estaduais de jiu-jitsu, corrida de rua e ciclismo, fortalecendo o nome de Petrópolis em diversas modalidades esportivas. Próximo Falando de Esportes, amanhã, às 5:30 da tarde. 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
0: Boa tarde, 5:34.

0: Na UCPFM ouvimos Des Ri e o Gotta Be. Antes, Cidade Negra, Pode Crer e Nickelback, Someday. 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
2: Aleluia. Meus irmãos e irmãs, neste tempo de Páscoa, somos convidados a rezar com fé e devoção a oração do Regina Caeli. Rainha do céu, alegrai-vos, aleluia.
3: Porque quem merecestes trazer em vosso seio, aleluia.
2: Ressuscitou como disse, aleluia.
3: Rogai a Deus por nós, aleluia.
2: Exultai, alegrai-vos, ó Virgem Maria, aleluia.
3: Porque o Senhor ressuscitou verdadeiramente, aleluia. Oremos, ó Deus, que vos dignastes alegrar o mundo com a ressurreição do vosso Filho Jesus Cristo, Senhor nosso, concedei-nos, vos suplicamos, que por sua Mãe, a Virgem Maria, alcancemos as alegrias da vida eterna. Por Cristo, Senhor nosso. Amém.
2: E agora recebamos com fé a bênção de Deus neste tempo de alegria que é o tempo pascal. Abençoe-vos o Deus Todo-Poderoso, Pai, Filho e Espírito Santo. Amém.
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0: 6:02, boa noite. Você ouve Pretenders.

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2: 6h17. Trânsito intenso em alguns pontos do Bingen, Duas Pontes, Castelânia, Rua Coronel Veiga e também no Alto da Serra. No Centro Histórico, trânsito lento nas avenidas Queller, Ipiranga, Roberto da Silveira e Piabanha. Também nas ruas Saerpe, Doutor Saerpe, Visconde do Bom Retiro e Rua do Imperador. No sentido Retiro, o trânsito lento próximo à Rua Felipe Camarão, seguindo até o bairro Roseiral. No sentido Nogueira, o motorista conta com retenção próxima ao número 1011 na Rua Visconde de Taunay, seguindo assim até a entrada de Nogueira no sentido bairro. Já em Itaipava, existe lentidão próximo ao número 9300 na estrada União e Indústria, seguindo próximo à ponte do Arranha-Céu. Na Baixada Fluminense, o trânsito flui normalmente nos dois sentidos, com chuva e boa visibilidade. Na região serrana, o tráfego opera em meia pista no quilômetro 81 no sentido Rio de Janeiro devido a obras. Em Itaipava, a ponte do Arranha-Céu, no quilômetro 58, segue interditada para intervenções com desvios pela feirinha de Itaipava e Catubira. Nos demais trechos, o trânsito segue normal, com chuva, mas boa visibilidade. Dirija com segurança. Próximo boletim do trânsito, amanhã, às 7h30 da manhã. 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

0: Em 106.3, Stevie Miller Band, Abracadabra, Rolling Stones, Anybody Seen My Baby, Lulu Santos, A Cura,
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0: 6:32. O Tribunal de Justiça do Rio de Janeiro manteve ontem o reajuste de 7,48% nas tarifas de água e esgoto em Petrópolis. A decisão foi publicada após recurso apresentado pela Prefeitura. Com isso, fica suspensa a decisão anterior da 4ª Vara Cível, que havia interrompido o aumento e determinada compensação aos consumidores pelos valores cobrados desde fevereiro. Segundo o desembargador responsável pelo caso, a lei municipal usada como base para contestar o reajuste teve a eficácia suspensa pelo Tribunal de Justiça. O magistrado também destacou a complexidade técnica e contratual do tema. A prefeitura argumentou que o reajuste está previsto no contrato de concessão da Águas do Imperador e que a suspensão poderia comprometer o equilíbrio financeiro do serviço de saneamento no município. Próximo UCP Notícias, daqui a pouquinho às 15 para as 7 da noite. 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
10: Olá, ouvinte. Nesta coluna, os alunos e professores do Centro de Ciências da Saúde da UCP, do curso de Psicologia, vão te dar dicas sobre a saúde e bem-estar. A psicologia como ciência iniciou seus estudos e pesquisas no Laboratório de Psicologia Experimental na Universidade de Leipzig, na Alemanha, em 1879. No Brasil, o primeiro curso de psicologia foi organizado pelo professor Hans Ludwig Lippmann, em 1953. Posteriormente, criou o curso de psicologia da UCP em 1976. A regulamentação da profissão de psicólogo no país ocorreu em 1962, com a promulgação da Lei 4.119. O curso de psicologia da UCP, há mais de 30 anos, forma psicólogos aptos a atuar em 3 importantes áreas da psicologia: processos clínicos, de gestão e educativo. Também capacita o profissional para outros campos de atuação, como processos de prevenção de doenças e promoção de saúde psíquica, investigação científica, entre outros. Os estágios supervisionados em psicologia e processos educativos de gestão acontecem dentro da própria UCP ou instituições conveniadas. Eu sou João Pedro Tavares Filpo, aluno do curso de psicologia da UCP. Viva bem, cuide da sua saúde!
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0: Boa noite, 6h36. Você ouve agora Marisa Monte e Ed Mota. Ainda lembro.

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2: 6h45. A Receita Federal divulgou hoje um levantamento mostrando que a arrecadação de impostos do governo federal bateu recorde no mês de abril. Segundo os dados, o Brasil arrecadou mais de 278 bilhões de impostos, contribuições e outras receitas. O valor é o maior já registrado para o mês desde o início da série histórica, que começou em 1995. No acumulado dos quatro primeiros meses desse ano, a arrecadação já ultrapassa R$1 trilhão. De acordo com a Receita Federal, o aumento foi impulsionado pelo crescimento da economia, a alta do petróleo no mercado internacional e também o aumento do emprego formal no país. Próximo CP Notícias, amanhã, 8h30 da manhã, com a Malu Maia. 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

aqui em 106.3, ouvimos Luciana Mello, Olha Pra Mim, And People Don't Look At My Father, e Daddy Hound Joe Notes, Medal of the Modern Love. Daqui a pouquinho tem a Voz do Brasil, nós continuamos pela internet levando até você Vozes do Brasil, uma hora com o melhor da música brasileira. Acesse o cpfm.com.br. Lembrando que o Vozes do Brasil hoje começa com Caetano Veloso e Maria Bethânia. Vale a pena conferir, viu? Faltando 5 para as 7. Fico por aqui, tô de volta amanhã, a partir das 5 horas da tarde. Para você uma ótima noite, fiquem com Deus e até amanhã. Continue na UCP, seu lugar é aqui, 106.3 ou pela internet, acessando cpfm.com.br. Se cuide, viu? Até amanhã.

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5: 8:03.

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12: 8:34.

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7: 9-2.